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0: Muito bom. Muito obrigada, doutor Júlio Santin. Ele não gosta que chama de doutor, gente, mas é o doutor da viola, né? Júlio Santin, que acompanhou essas duas músicas com a gente. Muito obrigada. Obrigada pela honra, viu?
1: Um orgulho para nós.

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2: 7:21.

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6: Conheci um aleijado que, para viver o coitado, andava tirando esmola. 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
1: 7:50.

Bom dia, bom dia, bom dia, bom dia, povo abençoado! A paz do Senhor Jesus! Como é bom iniciar esse programa, o Mensageiro, na presença do Pai, do Filho e do Espírito Santo de Deus. Que coisa maravilhosa estar aqui nesse domingo de manhã, falando do amor de Cristo para você, meu amado. Jesus é bom o tempo todo, como Jesus é maravilhoso. Vamos fazer aquela oração, como sempre. Eu inicio o programa Mensageiro na presença do Pai, do Filho e do Espírito Santo de Deus. E

nada melhor do que começar orando. O domingo está maravilhoso, o dia está amarelinho, como se diz, o sol brilhando para todo mundo. Eita glória, como Jesus é bom, né? Então vamos orar. Você que está ouvindo o programa Mensageiro, manda um alô para mim. Estou ouvindo aí o programa Mensageiro, pastor, e eu vou mandar um abraço para você, tá certo? Eu só mando um abraço aqui, quem manda para mim aqui, ó, pastor, tô ligadinho, aí eu mando um abraço. Se você ouvir e não me mandar nada, eu não sei que você está ouvindo o programa, mas se você colocar aqui no meu WhatsApp ou no WhatsApp da rádio, eu vou ler e vou mandar um abraço, um alô para você. Ah, pastor, mas eu não tenho o número do senhor. Pronto, você vai providenciar aí uma caneta e um papel, vai anotar o meu número e eu vou passar o da rádio, vou passar o número da rádio, viu? Pega uma caneta e um papel aí, eu vou fazer a oração, depois da oração eu vou passar o número da rádio para você e você vai mandar aqui no WhatsApp da rádio, tá certo? Vai mandar seu alô no WhatsApp da rádio. Eu vou dar o meu e vou dar o do rádio. O que você achar melhor, você manda um alô aqui para nós, tá certo? Então vamos orar, vamos orar, vamos orar. Senhor meu Deus, Pai amado, Todo-Poderoso, mais uma vez, Senhor, estamos aqui na Tua presença para glorificar e exaltar o Teu santo nome. Eu te peço, ó Deus, que o Senhor continue com as mãos estendidas, nos abençoando, nos agraciando, nos dando aquilo, Pai, que muitas das vezes só pode vir do Senhor. Pai, eu apresento neste momento cada presídio, cada cadeia, que o Senhor possa estar quebrantando o coração nesses lugares, que o Senhor possa estar transformando vida, Pai. Muito desses, Pai, que já foi desenganado pela sociedade, talvez pelo juiz, que não tem mais jeito, mas nesta manhã o Senhor pode estar, Pai, quebrantando este coração, fazendo que haja arrependimento dos seus feitos, e que essa pessoa possa entrar novamente, Pai, em comunhão, não só com o Senhor, mas com a sociedade. Pai, eu apresento cada leito de hospital nesta manhã, Senhor. Visita, Pai. Traz de volta essas pessoas esperança. Renova as suas forças. Renova os seus sonhos. Pai, talvez muitos já foram desenganados pelo médico. Talvez muitos estão desesperançosos nessa manhã. Mas o Senhor é um Deus que traz renovo, traz esperança. Renova a esperança desse povo nesta manhã, Senhor. Senhor meu Deus, eu também apresento o nosso Brasil, Pai. Que o Senhor possa estar, Pai, direcionando o nosso Brasil. Que o Senhor possa estar colocando algo melhor, Pai, para governar o nosso Brasil. Pai, o Teu povo, ele precisa, Pai, de alguém que olhe para os mais fracos. De alguém que olhe, Pai, para a nossa situação. Seja feita a Tua vontade, Senhor. É ano de eleição, Pai. E que o Senhor possa estar buscando, Pai, o melhor para o Teu povo. Eu apresento a Bahia, Pai. A Bahia não é diferente. Que o Senhor possa estar, Pai, dando um governante que olhe para o povo, que olhe para a nossa Bahia, Pai. Pai, seja feita a Tua vontade. Pai, apresento também a cidade de Utinga, Pai. Que o Senhor possa estar abençoando a nossa cidade. Que o Senhor possa estar dando a direção ao governante. Que o Senhor possa estar, Pai, assim, neste momento,
toda nuvem ao contrário, que caia por terra em nome de Jesus. E que o Senhor possa, meu Pai, estar no controle de tudo nesta manhã. Pai, eu coloco cada vida nas Tuas mãos nessa manhã. Seja feita a Tua vontade, assim na terra como no céu. Assim eu oro e agradeço em nome de Jesus. Eita glória! Está aí, meus amados, a oração da fé nessa manhã. Que Deus possa estar te alcançando em nome de Jesus. Eu quero mandar já um alô aqui, um abraço para nosso irmão Sidney, ele que já está ligadinho no programa Mensageiro. E ele pede um louvor de Jota Neto. Nós vamos tocar sim o louvor de Jota Neto a pedido do nosso irmão Sidney. É isso aí, irmão Sidney, aquele abraço. Está chegando aí a festividade dos Valentes de Davi. Tenho certeza que está todo mundo aí naquela ansiedade, ocioso, mas Deus está no controle de tudo, irmão Sidney. É sexta-feira. Sexta-feira começa aí a festividade. Não, é sábado. Sábado começa a festividade dos Valentes de Davi. Deus abençoe a vida de vocês poderosamente. No sábado, eu quero estar aí com vocês, em nome de Jesus. Deixa eu ver se é sábado. Não, os Valentes de Davi é sexta e sábado. Eu vou estar com os Valentes de Davi no dia 21, que é na sexta. E no dia 22, estarei aí com o pastor Axton. Deus abençoe a vida de cada um. A pedido do irmão Sidney, vamos estar tocando aqui Jota Neto. E ele oferece para todos que estão ouvindo o programa Mensageiro. Tome posse em nome de Jesus. Jota Neto para você.

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0: obrigado, Espírito Santo.
1: Eita glória, tá aí um louvor abençoado. Eu fiquei de passar o número para vocês aí. Você pegou o papel, pegou a caneta? Anote aí o número da rádio, em nome de Jesus. Depois vou passar o meu também. Vou falar compassadamente para que você possa anotar. Vá lá, 75992074717. Vou repetir. 75992074717. Esse é da rádio. Agora você vai anotar o meu, se você quer mandar para mim uma mensagem, mande aí pro meu número. É o 75 99 32 40 72. Vou repetir, 75. Você vai colocar aí 39 99 32 40 72. Mande o seu recado aí. Já temos alguns recadinhos aqui em nome de Jesus. Vamos ouvir. Temos aqui um irmão que manda um recado aí para todos que estão ligadinho no programa Mensageiro. Vamos ouvir ele aqui em nome de Jesus.
2: Ô meu irmão, a paz do Senhor. Bom dia. Aqui quem fala é o irmão Kesid. Estamos ligadinho aqui na programação, aqui na Fazenda Grotão, 30 quilômetros aqui de Utinga. Estamos ligadinho na programação. E eu gostaria de ouvir um hino, Daniel e Samuel Vai Passar. Queria oferecer para minha esposa, minha filha. Queria oferecer também para minha sogra, meu sogro, toda a minha família aqui, da minha esposa. Eu somos de Mineiros, Goiás. A minha esposa é daqui de Utinga, a família dela. Nós viemos embora ali para o Ceará, na obra missionária, e viemos aqui na Bahia passear aqui alguns dias. E estamos ligadinhos aqui nesta rádio que é abençoada, viu? Lembrando também que hoje estaremos no culto aí, visitando os amados irmãos. E que Deus abençoe a todos em nome de Jesus.
1: Eita glória, seja bem-vindo, meu irmão. Eu não sei qual é a igreja que você vai estar hoje, mas seja bem-vindo, estando na cidade de Utinga, congregando conosco aqui na cidade de Utinga, já é benção. Um forte abraço, é um prazer falar contigo. Quero ter o prazer de te conhecer, né? Pegar na sua mão, apertar e dar um abraço, porque eu sei que a nossa vida não é fácil. Somente a gente que leva a palavra, a gente que sai de um lugar, Deus manda para outro lugar, e é uma luta constante, mas Deus está no controle de tudo. Um forte abraço para você, meu irmão, para sua esposa, para sua sogra, para todos que você pediu aí, que eu mandasse um abraço. Receba em nome de Jesus. E seu pedido aqui é uma ordem. Vamos estar tocando louvor aí a pedido do nosso irmão que está lá no Grotão. E para todos do Grotão aí que estão ouvindo o programa O Mensageiro, na direção do pastor Roberto Ramos, receba esse louvor em nome de Jesus.

0: Eita glória, quem te viu nas madrugadas sem dormir, meu amigo? Mas isso vai passar, Jesus garante a minha e a sua vitória, se você crer. Glorifique em nome de Jesus. Jesus está no controle. Meus amados, ontem eu tive ali no pé de serra, na congregação do pé de serra e da Igreja Assembleia de Deus, São Mateus. Eu sempre admirei aquele povo ali do pé de serra, sempre admirei. Só que ontem a minha admiração dobrou para o povo ali do pé de serra. Se eu já clamava por eles, agora é que eu não vou parar de clamar, meus amados. Eu vi uma cena ontem que só faz quem tem amor. Quem não tem amor, não vai. É por isso que quando eu chamo a atenção no púlpito da igreja, meus amados, vamos cooperar com o pessoal do pé de serra. Meus amados, vamos pelo menos uma vez no mês. Quem não pode ir todo sábado, vai pelo menos uma vez no mês no pé de serra. Aquele povo é carente, aquele povo é sedento da palavra de Deus. E quando vai um povo diferente, é uma palavra nova para o coração daquele povo. Meus amados, ontem quando terminou, fui lá ministrar a Santa Ceia, eu mais o evangelista André. E quando eu terminei a Santa Ceia, eu fui levar esse povo em casa. Meu Deus, aquele povo anda mais de quilômetros. Era para eu ter marcado no meu carro e eu esqueci exatamente quantos quilômetros aquele povo anda para chegar no templo. Eu falei com ele: gente, se eu já admirava vocês, hoje dobrou a minha admiração por vocês. Vocês são valentes, vocês são fortes. Eu tiro porque aqui na sede, tem hora que o carro vai na porta buscar o povo e o povo não vai para a igreja. E vocês aqui dentro do mato, correndo risco de pisar em uma cascavel, correndo um risco seríssimo, sai da sua casa numa estrada de barro, com matas fechadas, para chegar até a igreja. É muito amor, gente. É muito amor. E nós temos que olhar para esse povo, gente. Pelo amor de Deus, abra o coração de vocês. Como Jesus teve misericórdia de mim, de você, use essa misericórdia para com o seu próximo. Tenha amor no seu coração. Vai lá louvar. Vai lá leva uma palavra de amor, de conforto. E você vê eu falando com aquele povo, conversando com eles, e eles na maior alegria, no maior amor, dizer: pastor, eu indo andando para a igreja, chegava lá, eu era curado. Chegava lá, pessoas eram libertas. Chegava lá, enfermidade batia em retirada. Eu disse: é por causa da fé de vocês. Uma fé dessa, nos dias de hoje, é difícil encontrar. Hoje as pessoas têm tudo na igreja. Tem um carro que leva, o carro que busca, o carro que leva de volta. Mas mesmo assim encontra desculpa para não estar na presença de Deus. Inventa: estou cansado, estou com a cabeça doendo, o dedo do meu pé está ardendo. Pelo amor de Deus, gente. E vocês acham que esse povo da roça não trabalha também não o dia todo? E vamos ver o trabalho de quem está na roça e o trabalho de quem está na cidade. Pelo amor de Deus, talvez você trabalhe na sombra. E essa pessoa trabalha o dia todo puxando enxada, foice, machado. Se quiser comer, tem que cortar uma lenha. Gente, vamos ter misericórdia. É um chamado pro bem, viu? Aqui é um chamado pro bem, para a gente olhar mais para as pessoas que precisa. Eu fiz um convite para aquelas mulheres lá ontem. Nós vamos, depois que passar a festividade aí da Igreja Assembleia de Deus Madureira e da Igreja Assembleia de Deus Utinga, termina no dia 22, as festividades aí das igrejas, Assembleia de Deus Utinga e Assembleia de Deus Madureira. Vai começar um encontro de mulheres na Igreja Assembleia de Deus São Mateus, aonde eu congrego, cujo pastor local Abílio de Lima. Meus amados, eu convido todas as mulheres de todas as igrejas. Lá não vai estar ninguém chamando para você congregar lá não. É uma palestra só para mulheres, para trabalhar o coração de vocês, mulheres, que são guerreiras, para trabalhar a mente de vocês. Vai estar conosco no dia 29 a irmã e doutora Suelen. Ela vai estar ministrando uma palestra só para mulheres na Igreja Assembleia de Deus São Mateus. Então você, seja crente ou seja descrente, seja católica ou de qualquer outra religião, esse evento é para você que é mulher, independente da sua religião. Vá fazer parte dessa palestra com a doutora Sueli, vai estar ministrando lá uma palestra abençoada para vocês. No final vamos ter um coffee break, vamos ter uma lembrancinha para você, mulher. Você é nossa convidada. Então vá. Quando eu falei isso para o pessoal do Pé de Serra, os olhos daquelas mulheres brilharam, mas elas disseram: pastor, nós não temos como chegar lá. Eu disse: tem sim, em nome de Jesus, tem sim, e vocês vão chegar. Vocês querem ir? Elas olharam para mim e disseram: é o que mais a gente queria, pastor. Eu disse: se prepara, dia 29 às 6:30 tem um carro aqui só para pegar vocês, para levar para a Igreja Assembleia de Deus São Mateus, para essa conferência de mulheres. Tudo deram risada e ficaram alegres, sorriso no canto da orelha. Eu disse: ô glória, como é bom saber que tem alguém que faz questão de estar na presença e na casa do Senhor. É algo maravilhoso. Enquanto outras, que eu tenho certeza, daqui da sede da São Mateus, que possa ser que não vá, tem outras de longe, da roça, almejando chegar o dia. Mas Deus é bom o tempo todo. Amém, meus amados? É isso aí. Tem recadinho para nós. Vamos ver que tem recadinho. Vamos ver. Tem mais recadinho. E hoje está recheado de recadinho. Vamos ver quem está falando aqui com nós. Jesus é bom o tempo todo, meus amados. E hoje o povo está ligado no programa. Vamos lá.
1: Paz do Senhor, pastor Roberto.
0: Irmã Lélia.
1: Estou na sintonia do programa. Paz do Senhor,
0: irmã Lélia.
1: Gostaria de ouvir o louvor de... eu acho que é Eliane Fernandes, Meu Herói. Ofereço para toda a Igreja São Mateus, especial para o grupo Brilho Celeste. Amém.
0: Amém, glória a Deus, irmã Lélia. Deus abençoe a sua vida poderosamente. Irmã Lélia é uma guerreira, está sempre ouvindo o programa O Mensageiro. Deus abençoe sua vida poderosamente, irmã Lélia. Vamos tocar sim o seu louvor daqui a pouco. Vamos ouvir mais um recado e daqui a pouco a gente toca o louvor.
2: Pai do Senhor Jesus, pastor Roberto, estamos aqui ligadinho no programa O Mensageiro. Quero mandar um abraço a todos os ouvintes, que Deus abençoe a todos. Eu sei que já falou aí na rádio, mas mais uma vez convidando a todos para a festividade dos Valentes de Davi, dia 21 e 22, sexta e sábado, ali na Igreja Assembleia de Deus de Madureira. Que Deus abençoe a todos, pastor conto com sua presença lá no dia 21, na sexta-feira. Ô, glórias!
0: Aleluia! Louvado seja o nome do Senhor. Ô, irmão Walter, aqui falou aqui o irmão Walter. O irmão Walter é uma pessoa que eu não tenho nem palavras para poder falar sobre essa pessoa, né? Esse é um amigo que a Bíblia diz que um amigo verdadeiro se torna mais que um irmão, né? E o irmão Walter é um desses amigos que se tornou mais que um irmão. Apesar da gente estar meio distante um do outro, mas Deus sabe de todas as coisas, né? Deus sabe de todas as coisas. Ele está lá cuidando da vida dele, eu estou aqui cuidando da minha, e nós vamos dando glória a Deus junto. Mas o amor, ele nunca esfria, nunca acaba, né? O amor que eu tenho por ele de irmão em Cristo Jesus está sempre no meu coração, ele está sempre nas minhas orações. É um guerreiro, é valente, é o homem que quando eu saí da Madureira passei o cajado para ele dos valentes de Davi, e ele está aí tocando os valentes de Davi para a honra e glória do nosso Deus. O grupo Valente de Davi está lindo, está maravilhoso, está um grupo forte, e eu fico feliz, porque foi algo que eu que iniciei, né? Então, Deus continue abençoando a vida de vocês, Valente de Davi. E com certeza, na sexta-feira, eu vou estar aí visitando vocês no dia 21, na sexta-feira, em nome de Jesus, irmão Walter. Deus abençoe a sua vida poderosamente. Irmã Lélia, vamos tocar o seu louvor agora. Receba em nome de Jesus.

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1: Eita glória, que louvor abençoado, meus amados. Meus amados, você completa mais um ano de vida hoje. Você que está aniversariando hoje, ou aniversariou essa semana, eu quero profetizar bênção na sua vida hoje. Talvez você esteja cansado, talvez você esteja desanimado, talvez alguém importante para você esqueceu dessa data especial da sua vida. Mas nós aqui do programa Mensageiro não esquecemos a data do seu aniversário. Eu quero te parabenizar. Que as mãos do Eterno Todo-Poderoso estejam estendidas sobre a tua vida, sobre a tua casa, sobre o teu ministério, sobre o teu trabalho. Que chuvas de bênção venham a ser derramadas sobre você nesse dia especial. Seja forte, seja valente, seja determinado, não desista. Ainda que alguém lançou setas ao contrário, setas que venham tentar te derrubar, setas que venham tentar te menosprezar, te diminuir, o que você precisa entender, que essas pessoas não te conhecem, mas aponta os teus defeitos. Mas eu quero te dizer nesta manhã que quem te conhece é Deus, e Ele te chamou, e Ele está dizendo para você nesta manhã: não desista, não desanime, siga em frente, porque essa luta vai passar. Um dia os heróis da fé, um dia o povo do Antigo Testamento que andava com Deus, passaram por provações, entraram em fornalha, encararam o gigante, encontraram com muralhas, mas Deus estava com eles. Deus está contigo e vai te dar o livramento, mas você precisa ser forte, você precisa buscar ânimo, você não pode parar, porque o que inimigo quer com essas setas é que você pare, é que você desanime, é que você desista. Mas eu profetizo nessa manhã: você não vai desistir. Prossiga, porque Deus é contigo. Meus parabéns, meu amado, minha amada. Para não ficar só nas minhas palavras, eu quero cantar os parabéns para você.

0: amiga, feliz aniversário! Quero mandar um abraço aqui para o cantor Cássio Santos, ele que é da cidade de Utinga. Tocamos aqui um louvor seu aqui, já viu, Cássio? O pessoal gostou. Tocamos aqui o seu louvor para a honra e glória do nosso Deus. Então, parabéns e receba meus aplausos para você que completa mais um ano de vida. Eita glória, irmão Sidney, acorda massa, irmão Sidney. Sabe por que tem que acordar massa, irmão Sidney? Sabe que hora é agora? Veja aí, veja, Sidney.
1: Hora certa.
0: É 8 horas e 50 minutos e Márcia ainda está dormindo. Ela não apareceu aqui na telinha. Acorda, irmã Márcia, para preparar aquele cuscuz com ovo, que eu sei que você está aí na roça aí, e é benção pura. Tem mais recado, tem mais recado. Vamos ouvir mais um recadinho. Fala, presbítero Moura.
2: Pastor Roberto, abençoado, Pai do Senhor. Estamos aqui no sítio, ligado no seu programa, ouvindo esse louvor maravilhoso. E também quero pedir o louvor de Elias Silva, Não Vira as Costas para Mim. Quero oferecer para todos os ouvintes, todos os irmãos da igreja, pastor Abílio, irmã Val, a todos nós da igreja São Mateus e todos os ouvintes. Que Deus abençoe a todos. Estamos por cá. Valeu.
0: Oh, glória! Deus abençoe a vida do presbítero Moura. Quero avisar que hoje na Igreja Assembleia de Deus São Mateus é culto com a família. Vai estar ministrando a palavra de Deus a pastora Laura Si. Deus abençoe a vida dessa mulher guerreira. Vamos estar junto lá glorificando e exaltando o nome do Senhor. Minha amiga Leiliane da Vaz dos Bois, fala, minha amiga.
3: Bom dia, pastor Roberto. Eu também estou aqui ligadinha no seu programa. Deus abençoe nosso domingo. Quero que o senhor passe um hino aí para mim, evangélico. Pode ser qualquer um, vou deixar a sua escolha. Ofereço para o senhor, todos que gostarem.
0: Amém.
3: Que Deus abençoe, um ótimo domingo para nós. Quem fala, Leiliane da Vaz dos Bois.
0: Um forte abraço, minha amiga Leiliane da Vaz dos Bois. Vamos estar passando aquele louvorzão, sim, irmã Leiliane. A pedido do presbítero Moura, vamos estar tocando Não Feche as Portas para Mim. E serve para você também, Leiliane. E para todos da Vaz dos Bois aí que estão ligadinho no programa Mensageiro. Quero mandar um abraço aí para meu sogro Zé Azul. Aquele abraço, Zé Azul, para você. Um abraço para Isabel, a sua esposa. Eles devem estar ligadinho no programa Mensageiro. Um forte abraço, Isabel. Um forte abraço, Zé Azul. Receba esse louvor aí em nome de Jesus.

Eita glória, tá aí Oséias de Paula. Oséias de Paula tocando aí em nome de Jesus. E nós vamos agora tocar mais um louvor, né? A pedido da nossa irmã Nélia. Deixa eu ver se eu acho ele aqui. Tá aqui por perto. Tá perto, deixa eu ver.

0: Eita glória! Tem mais um recadinho aí, vamos ouvir esse recado, só não dá para tocar mais louvor, viu? Vou entrar na palavra agora aí com o pastor Moisés Leopoldino. Fala, minha amiga!
1: Carlas, para minha amiga Roquelina, que está completando. Bom dia, meu amigo. Sempre estou escutando o seu programa. Eu gostaria de oferecer uma música, um hino de Bruna Carlas para minha amiga Roquelina, que está completando mais um dia de vida.
0: Meus parabéns, Roquelina, você completa mais um ano de vida. Já cantamos parabéns para todos vocês que completam mais um ano de vida. E para Roquelina em especial, aquele abraço a pedido da sua amiga, que ela não fala o nome, mas ela manda um abraço para você, Roquelina.
1: Que Deus possa estar abençoando a vida dela. E para todo mundo que está na rádio da Escute.
0: É isso aí, minha amiga. Um forte abraço para a senhora também.
1: Eu queria oferecer uma música de Vaquejada. Filho Eduardo, Gessionei, meu filho.
0: Um abraço,
1: para
0: Eduardo.
1: Para meu netinho, minha netinha do mundo.
0: Eita, um abraço.
1: E para todo mundo que está na Escute.
0: Amém, amém, amém. Depois a senhora me fala seu nome aí, que eu não sei como é seu nome, para eu mandar um abraço para a senhora. Mas é isso aí, vamos falar um pouquinho dos patrocinadores e vamos para a palavra de Deus. Jesus é bom! 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Vamos para a palavra de Deus, é o momento da palavra. Fala, pastor Moisés, que a gente te escuta.
2: Tiveram mais os filisteus.
3: E vem aí.
0: Pastor Moisés agora vai estar ministrando a palavra de Deus. Poderosamente, uma palavra forte e poderosa para os nossos corações. Vamos lá, estou ajustando aqui.
2: Obrigado, pastora. Elisete, pastor Silas Filho, pastora Raquel, todo o ministério, os pastores que eu tenho amizade. Rever meus amigos pessoais aqui hoje. Vi meu amigo David Victor aí. Um grande abraço, meu amigão. Deus te abençoe. E é uma alegria poder estar entre os irmãos mais uma vez. O segundo livro de Samuel, capítulo de número 21. É um texto extremamente conhecido de todos. Versículo 15. Segundo livro de Samuel, capítulo 21, versículo 15. Rapaz, toda vez que eu olho para o teclado, que eu não vejo o tecladista, me bate uma tristeza. E eu não posso prometer queijo mais, porque eles já sabem que eu não pago. Descobriram. Mas era. Tiveram mais os filisteus uma peleja contra Israel. E desceu Davi e com ele seus servos. E de tanto pelejarem contra os filisteus, que Davi se cansou. Próximo versículo. Esbibenob, que era dos filhos dos gigantes, e o peso de cuja lança tinha 300 ciclos de cobre, e cingiu uma espada nova, este intentou ferir Davi. Porém, Abisai, filho de Zeruia, o socorreu, e feriu o filisteu e o matou. Amém. Quantos desejam ouvir a palavra de Deus? Meus queridos irmãos, a nossa vida, ela é marcada por guerras, batalhas, muitas delas batalhas travadas e renidas. Nós temos batalhas e guerras em todas as áreas da vida, ou em quase todas as áreas da vida. Existem batalhas psicológicas, emocionais, espirituais, financeiras, familiares. Existe batalha que nós enfrentamos no âmbito de família, no âmbito de trabalho, no âmbito de ministério, no âmbito de círculo de amizade. Certo é que dificilmente, pastora Raquel, nós estaremos em algum momento da vida que nós não estaremos enfrentando uma dessas guerras. Se você não estiver batalhando numa área, você vai estar em outra. Sempre vamos estar em guerra. E Davi, ele é um personagem que ele passou por várias guerras. E a Bíblia registra alguma delas. Mas a primeira, pastor, se ele me chama muita atenção, porque é um episódio histórico, maravilhoso. Merecia, no mínimo, um ou dois capítulos da Bíblia só contando como isso aconteceu. Eu tenho uma extrema curiosidade para saber como Davi matou o leão e o urso. Se tivesse um capítulo para contar como isso aconteceu, que dia foi, como foi, foi de manhã, foi de tarde, foi de noite, como foi que Davi encarou esse leão? O leão chegou perto, veio de longe, Davi que correu, ele que correu, como que Davi matou o urso? Não existe um capítulo para contar esse episódio. Esse episódio, na verdade, ele é contado por Davi. Ele só está registrado porque Davi contou para Saul. Não existe um capítulo em nenhum dos livros que falam de Davi contando esse acontecimento. Esse acontecimento não é contado. Até porque o leão e o urso, Davi conta como um ato heróico que ele teve, mas que foi algo quase que secreto. Porque tudo mostra, indica que quando Davi matou o leão e o urso, Davi estava só. Davi estava? Vamos lá, toda a igreja. Davi estava? Só. Segundo, além de Davi estar só, provavelmente ninguém viu. Esse testemunho era entre Davi e Deus. Diga comigo, Davi estava só? E ninguém viu. Agora eu pergunto para os irmãos, matou o leão ou não matou? Matou ou não matou, irmão? Matou o urso ou não matou? Alguém viu? Não. Então deixa eu explicar uma coisa para vocês. Existem alguns leões e alguns ursos que nós vamos enfrentar e nós vamos estar sós. Ninguém vai ver. Eu vou te provar. Se vier uma tentação na sua vida para cometer um pecado e você vencer esta tentação, alguém viu? Você não vai receber nenhum elogio por isso, nenhuma medalha, nenhum troféu, ninguém vai te aplaudir. Se você está passando por uma depressão e o diabo fica na sua mente, o seu próprio cérebro se mata, se mata, se mata, se mata, se mata, e você lutar, repreender, guerrear, lutar pela vida e vencer, alguém estava dentro da sua cabeça para ver você vencendo? Não. Diga para alguém assim, se resolva com os teus leões, irmão. Se resolva com os teus ursos. Pastor Silas, eu conheço famílias de pessoas milionárias que pagam o melhor psiquiatra, o melhor psicólogo, o melhor terapeuta, o melhor psicanalista, compra remédio importado e o ente da família ainda se mata. Sabe por quê? Se a mãe e o pai pudessem entrar dentro da pessoa e matar o leão por ele, se o pai e a mãe pudessem entrar dentro do filho e vencer o vício por ele, se o pai e a mãe ou a igreja pudessem entrar dentro do cidadão e virar uma chave dentro dele, para ele ser outra pessoa, para ele mudar de vida, a gente fazia. Mas infelizmente, não podemos fazer isso. E ninguém consegue fazer isso. Porque tem leão que é nosso. Tem urso que é nosso. Essa batalha é pessoal. Essa batalha é particular. Mas sabe o que Davi disse, meu amigo David Victor? Que quando um leão vinha para pegar uma ovelha, Davi não pegava ele pela cauda. Davi pegava ele pela barba. Eu quero que você levanta comigo a tua mão direita aos céus. Tem batalhas que você está travando no mundo espiritual, no mundo psicológico, no mundo emocional. Tem batalhas secretas do seu quarto, da sua família, da tua vida, dos teus sentimentos, que você está travando, que você ainda não enlouqueceu, não morreu, não chutou tudo para cima, não ficou doido. Sabe por quê? Porque você chegou aqui no culto da vitória arrastando um leão pela barba.
4: você chegou aqui esta noite dizendo: a minha alma você não leva, a minha família você não leva, não, você não vai me enlouquecer, você não vai me matar, você não vai me levar para o inferno, segure-se a tua mão direita levantada, porque eu estou pregando para um grupo de crentes que estão segurando o leão pela barba.
2: Pega a mão do teu irmão, diga para ele de novo: se resolva com os leões e com os ursos. Essa guerra é sua. Essa guerra é sua, irmão. Pastor, eu não consigo vencer mais forte do que eu. A igreja ora, prega, dá todo auxílio. Meu irmão, mas esse leão é seu. E quer que eu te seja sincero, sem triunfalismo, sem confissão positiva. Sabe por que o Davi pegou o leão pela barba e matou o leão? Porque ou você mata este leão, ou este leão te mata. Ou você pega ele pela barba, ou ele pega você. Sabe por que Davi venceu esse leão e este urso? Secretamente. Ninguém viu. Foi lá no pasto. Foi uma batalha travada. Porque isto fala das nossas batalhas invisíveis, ou secretas, ou pessoais, individuais. Batalhas que são nossas. Quando você perdoa alguém que te ofendeu, ninguém viu. Quando você vence uma vingança, uma ira, um ódio, é seu leão. Essa guerra é sua. Davi agora ele vence as batalhas internas. Sabe por que tem pessoas que não estão prontas para vencer em público? Porque nunca venceram no secreto. Se resolva com os leões e com os ursos, que Deus vai preparar uma batalha no vale para te apresentar a Israel. Levanta comigo as suas duas mãos aos céus. Deus te trouxe aqui hoje para te dizer: eu não te dei um castigo, eu estou te dando uma oportunidade de se resolver. Se resolva aqui. Se resolva na tua vida pessoal, no teu caráter. Se resolva com os teus pensamentos e com os teus sentimentos. Porque Deus vai te dar uma vitória pública e o nome dele vai ser glorificado na tua vida. Diga glória a Deus. Davi matou um leão. Davi matou um urso. Ninguém viu. Ninguém ajudou. Não tinha testemunhas oculares. Mas um dia, Pastor Silas Filho, o Davi está indo levar comida. O Davi não está indo para a guerra. Pastor Lucas, o Davi está indo na guerra. Ele não está indo para, ele está indo na. Ele está indo lá saber como está seus irmãos. Levando queijo para o capitão de mil. Ele foi lá para buscar notícias da guerra. Quando um filisteu, que mais parece um monstro, esse homem carregava um peso absurdo no seu corpo, de bronze, de ferro, escudo, couraça, bota, capacete, um homem de uma altura extraordinária, de um peso extraordinário. E alguém olha e diz: é, pastor, lá em Israel só tinha covarde. Não, irmão, o problema aqui não é só covardia, não. É porque aqui a luta é mano a mano. Quem perder a luta, a outra nação perdeu. Não é a pessoa que perdeu, é a nação. É a mesma coisa de errar um pênalti na final da Copa do Mundo. Quem é o doido de ir e colocar a nação toda em perigo? Então, o medo aqui não é só de enfrentar o gigante, é de colocar a nação na mão do inimigo. Então ninguém foi. O Davi está indo, puxando o jumentinho aqui, ó. O gigante está vindo lá. Irmão, quem vence leão e urso enxerga diferente todo mundo. Todo mundo olhava e dizia: é um gigante, é um monstro, é um assassino. Tem mais de 3 metros, pesa mais de 300 quilos, misericórdia. Quem encara? Aí o Davi passa, vê o gigante gritando, dá uma olhada nele dos pés à cabeça, pergunta para um irmão que estava passando assim: irmão, Pai do Senhor, quem é esse incircunciso? Levanta tua mão e grita: quem é este incircunciso? Não, tu é Davi, irmão, pelo amor de Deus, vai lá. De novo. Por que Davi não perguntou: quem é esse grandão? Quem é esse gigante? Quem é esse assassino? Quem é esse monstro? Por que Davi pergunta quem é esse incircunciso? Por causa da palavra que Deus disse a Abraão: todo macho nascido em casa vai ser circuncidado e vai passar a ter uma marca minha. Davi olhou o camarada e disse: é, pode pesar 300 quilos, pode ter 3 metros, pode ter couraça, pode ter capacete, pode ter escudo, pode ter couraça, pode ter escudeiro, pode ter a voz grossa. Agora, ter a marca que eu tenho, ele não tem. Levanta comigo as duas mãos aos céus. Eu quero te dar uma notícia boa. O teu inimigo pode ser maior do que você, mas a marca que você tem, ele não tem. O Deus que você tem, ele não tem. Só quem tem a marca de Deus dá um grito de glória, porque o gigante vai cair e você vai cantar o hino da vitória. Irmãos, quem olha para Davi, parece que Davi está louco, né? Quem vê um menino querendo enfrentar um gigante, o Davi foi lá se oferecer, entrou na tenda de Saul e disse assim: eu vou. Só que antes de ir lá perguntar, antes de ir lá se oferecer, melhor dizendo, alguém disse para Davi assim: você sabe o que vai acontecer com o homem que ferir esse gigante? Davi disse: o quê? Está escrito três coisas, diga comigo: receberá riqueza, casará com a filha do rei, e a família ficará isenta de impostos em Israel. Se você levanta comigo assim as duas mãos ao céu, se tu não der um glória a Deus agora, domingo eu canto o hino 193 no seu velório. Levanta assim as mãos. Deus está preparando um momento, uma oportunidade. Você vai chegar no vale da oportunidade de Deus. E a oportunidade que Deus vai lhe dar vai tocar a tua vida financeira, a tua vida familiar e a tua vida emocional. Tem uma tríplice vitória de Deus chegando para a vida de alguém aqui. Você crê nisso? Diga glória a Deus. Pegue a mão do teu irmão e diga: prepara para uma grande oportunidade que Deus vai te dar por esses dias. E aí? Pode aplaudir ao Senhor.
5: Se você já...
2: Possuir, rei Saul. Pastor Silas, o rei Saul olha para Davi: irmão, se você for, se você tiver aquele espírito assim de autocomiseração, de complexo, tu não vai não. Sabe por quê? Saul olhou para Davi e disse assim: tu está querendo lutar com aquele homem lá? Saul olha para Davi e diz assim: ele é um guerreiro e tu um menino. Davi disse assim: antes de sair da tenda, pode contar um testemunho? Se você tiver um testemunho para contar, conta. Eu já matei um leão. E eu já matei um urso também. Rapaz, tu não tem cara que já matou leão, não. Davi disse assim: é porque eu estava só. Ninguém viu. Mas eu sou resolvido, rei. Eu sou decidido. E para quem já matou leão e urso, esse gigante aí hoje é uma ficha. Hoje ainda, se o Senhor deixar, eu dou a carne desse gigante para os urubus comer e para as bestas feras da terra comer. Porque se o Senhor permitir eu lutar com ele, eu vou trazer a vitória para a nação de Israel. Sabe o que o rei fez? Olhou para Davi e disse assim: rapaz, não tem ninguém para ir, só tem ele. Grave o que eu estou dizendo: nem sempre Deus usa os melhores, às vezes Deus usa os disponíveis. Tu vai estar na hora certa, no lugar certo, na oportunidade certa. Uma porta vai abrir, tu vai entrar e o nome do Senhor vai ser glorificado. Então vai com as minhas armas. O Davi a princípio ficou com vergonha de falar que não sabia, mas depois voltou e disse: olha, eu não estou acostumado não. Eu vou enfrentar esse gigante de outra forma. Eu vou levar a minha funda e o meu alfoge. O semblante de Saul deve ter caído. Falou: meu Deus, o menino está querendo matar o gigante com um bodoque. Com um estilingue, agora deu certo mesmo. Davi foi no ribeiro, pegou cinco pedras, só usou uma. Se você ler 2 Samuel capítulo 23, lá cita cinco gigantes, porque tudo indica que a família do gigante era composto de cinco. Lá fala, na verdade, de quatro. Por que que Davi pegou cinco pedras se ele só ia tirar uma? Irmão, Davi estava tão preparado para essa batalha que eu acho que Davi pensou assim: rapaz, eu vou derrubar esse grandão, acho que os irmãos dele não vão gostar. E esse povo vai aparecer. E se vier um, eu derrubo um. Se vier dois, eu derrubo dois. Se vier três, eu derrubo três. Se vier quatro, eu derrubo quatro. Certo é que Davi derrubou. cortou a cabeça do gigante. E naquele dia, uma pergunta ecoou no meio do povo: quem é esse menino? Ele é filho de quem? De que tribo ele é? De onde veio? Nunca ouvimos falar. Levanta comigo as duas mãos aos céus. Vai vencendo os leões e os ursos no secreto, que Deus vai preparar uma batalha e uma honra pública. Mãos levantadas, eu vou profetizar de olho aberto. Deus vai lhe dar uma vitória pública na frente da tua família, na frente da igreja, na frente da sua cidade, na frente do estado, na frente do país. Sabe o que Deus está dizendo? Deus está dizendo: o leão e o urso eu não deixo ninguém ver, eu não deixo ninguém ajudar. É batalha secreta, individual e particular. Mas a vitória que eu dou em público, eu faço a nação ver, eu faço a família ver, eu faço a igreja ver, e eu faço todo mundo ver o que eu estou fazendo na tua vida. Vai, Davi. Davi agora vence batalhas secretas e vence batalha pública. Diga para alguém: Deus vai te dar uma vitória pública. Pública. Deus vai te dar uma vitória pública. A nação vai ver. A cidade vai ver. A igreja vai ver. A família vai ver. Agora, não espere música, tamborim, aplausos com o leão e com o urso. Não tem. Você vence a maior guerra da tua vida, nenhum parabéns você recebe. Mas depois que você mata o gigante, até música eles fazem. Perguntam por teu nome. Davi agora trouxe uma bênção para a família dele, para a vida dele, para a finança dele. E agora o Davi passa por uma terceira guerra, que eu não vou falar dela, que foi a única que Davi perdeu. Pastor, qual foi a única guerra que Davi perdeu? Diga comigo bem forte: a guerra que ele não foi. 2 Samuel capítulo 11. Davi só perdeu porque não foi. Se tivesse ido, não tinha perdido. Mas a Bíblia diz no segundo livro de Samuel 21:15, que é o versículo que nós lemos, que houve outra guerra, e nesta Davi foi. Só que de tanto lutar, Davi se cansou. Dobre a tua atenção agora, só um minuto, por favor. Diga comigo: Davi foi. Diga mais forte. A Bíblia diz que Davi foi feliz? Não, Davi foi. Pastor, Davi foi entusiasmado? Não, Davi foi. Pastor, Davi foi de bom humor? Não, até porque tem gente aqui que não está de bom humor. Até porque tem gente aqui que não está feliz. Até porque tem gente aqui que está me ouvindo que tomou remédio para vir para o culto, para não ter uma crise de pânico aqui dentro. Você não está bem. O dia que você entender que para a guerra a gente vai, a gente não tem que ficar olhando: ah, hoje eu não estou legal. Não, não, Davi foi. Davi disse: rapaz, esse negócio de não ir para a guerra, eu tenho um testemunho muito ruim, uma experiência muito ruim. Eu vou. Davi foi. Chegou lá. Derrubava um, aparecia dois. Derrubava dois, aparecia quatro. Derrubava quatro, aparecia oito. E Davi cansou. E todas as vezes que você cansar numa guerra, você vai passar pela tentação de sair dela. Pastor, eu estou cansado. Eu estou cansado de tanto pelejar. Estou cansado de tanto lutar. Eu estou cansado, pastor, de lutar com a mesma pessoa, com a mesma causa, com a mesma situação. Pastor, eu não sou covarde, eu não estou de braço cruzado. Eu estou cansado de lutar, porque Davi aqui não está dormindo não, ele está cansado de lutar. Tem gente aqui me ouvindo que o teu problema não é covardia não, você é da luta. Você é da guerra. Mas você não é de ferro. Você não é de bronze. Você não é de pedra. E de tanto lutar, você se cansou. Quando Davi se cansa, aparece Isbi-Benob. E esse Isbi-Benob, que era um dos filhos dos gigantes, que era parente desse povo aí, dos gigantes, tem um texto, tem uma tradução, pastor Silas, que diz que ele jurou matar Davi. E ele tinha uma espada nova, que foi feita para matar o Davi também. Só que esse gigante, ele passou a vida ouvindo: cuidado com Davi. Cuidado. Porque Davi já eliminou um monte de gente da tua família. Davi é perigoso. Davi é valente. Davi é guerreiro. Davi é forte, estrategista. Davi não erra. Davi manda buscar 100 prepúcios de filisteus e ele busca 200. Davi já matou leão. Davi já matou urso.
4: Davi já matou teu parente Golias. Davi já exterminou e venceu muitos exércitos. Só que agora, o Esbibenobe está lá na guerra procurando o herói, o valente, o guerreiro, o forte, o invencível. Sabe quem ele vê, meu pastor? Um homem cansado, debruçado em cima da própria espada. Porque em algum momento da vida, o inimigo vai chegar na nossa guerra e vai nos encontrar cansado. Aí vão olhar, o inimigo vai olhar para tu e vai dizer: esse aqui é o matador de leão. Essa aqui é a mulher que mata urso, que mata Golias. Fizeram eu ter medo de um crente. Fizeram eu ter medo de um homem e de uma mulher que não tem inimigo para comparar com ele. Agora eu chego aqui e encontro esse caco de gente aqui debruçada em cima de uma espada sem força para lutar. Só que o Deus que conhece o teu currículo, o Deus que conhece a tua história, pega a mão do teu irmão e diga para ele assim: Deus sabe que no teu currículo tem leão, tem urso, tem gigante. Diga para ele: Deus sabe que tu não é covarde. Deus sabe que tu estás cansado. Diga para o teu irmão assim: cansado eu estou, mas ainda estou na guerra. Porque é melhor estar cansado na guerra do que passeando na varanda. É melhor estar cansado na guerra do que passeando no terraço. É melhor estar cansado aqui do que na frente da televisão agora vendo uma novela. Mas tu veio para a guerra. Tu está aqui, Deus vai te dar vitória por isso. Diga glórias a Deus.
6: Você tem pedido a Deus uma resposta financeira?
4: Mas me escute, por favor. O Davi agora está olhando para o gigante olhando para ele, e o Davi resolveu: daqui eu não saio, vou morrer. E o Davi olha para o gigante, pastora Raquel, e deve ter pensado o seguinte: Deus, o Senhor sabe que com o urso e com o leão eu tinha força para lutar. O Senhor sabe que com o Golias eu tinha ousadia, eu estava no auge da minha fé, da minha mocidade, da minha força. Eu tinha disposição para lutar com Golias. Mas o Senhor sabe, Senhor, que com esse gigante aí eu não tenho força. Não é covardia. Eu não tenho força. Eu não tenho como vencer esse gigante. Se ele fosse menor do que ele é, eu não teria força. E o Davi ficou lá. E o gigante dizendo assim: eu vou apagar a lâmpada de Israel. Eu vou apagar a história desse Davi. Eu vou fazer esse Davi terminar com uma história vergonhosa, humilhante. E como ele tem fama de matador de gigante, de vencedor de demônio, eu venço ele, inverto a história e coloco na história que ele morreu pela mão de um gigante. Matou gigante, mas morreu pela mão do gigante. Eu vou fazer a história do Davi terminar feia, terminar humilhante, terminar em opróbrio. E o Davi está lá debruçado na espada. Aí a Bíblia diz que o gigante saca a espada, intenta matar Davi, ele tem um pensamento de matar Davi, ele está certo que vai matar Davi, mas quando ele arranca a espada, a Bíblia diz que apareceu Abisai, filho de Zeruia. Diga comigo assim: toda a igreja socorreu Davi. Não, diga mais forte: socorreu Davi, feriu o gigante e o matou. Diga mais forte. De novo. Agora eu vou perguntar, vocês vão responder. Porque aqui está o miolo de tudo. O gigante foi ferido? Sim ou não? O gigante morreu? Davi saiu vivo? Foi Davi que matou o gigante? Foi Davi que feriu o gigante? Não, vou te explicar por quê. Porque o leão é seu, o urso é seu, Golias é seu, mas Esbibenobe é de Abisai. Levanta comigo as duas mãos ao céu que eu vou te explicar melhor. Deus não vai te dar todos os títulos. Eu venci o gigante, eu venci Abisai, eu venci Esbibenobe, eu venci Golias, eu venci não os filisteus. Não, não, não, não, não. Vai ter uma vitória na tua vida que você vai ter que abraçar um irmão, você vai ter que abraçar um amigo, você vai ter que abraçar um pastor, você vai ter que abraçar um companheiro e vai dizer: eu só não morri
2: porque Deus te enviou.
4: Levanta a tua mão que eu vou liberar uma palavra aqui, já vou terminar. Levanta comigo as tuas mãos aos céus.
2: Decamaia Surian Dekebias.
4: Deus me trouxe esta noite para dizer para alguém, para mais de uma pessoa, bem mais de uma pessoa: não sai desta guerra, não saia desta batalha, porque o diabo tem os seus, mas eu também tenho os meus. Eu vou usar alguém para pular na tua frente. Eu vou usar alguém para entrar na tua guerra. Eu vou entrar com uma provisão, que alguém vai ser teu escudo, alguém vai ser tua proteção, alguém vai entrar na tua briga. Segura a mão levantada, que o que eu vou dizer aqui agora é uma profecia. Escuta aqui o que eu vou lhe dizer. Se Abisai fizesse com Davi o que Joabe fez com Urias, o Abisai deixaria o Davi morrer, porque o Joabe recua, mas o Abisai socorre. Pergunta teu irmão: quem é você na guerra, irmão? Você é o Joabe que volta para trás e recua, ou você é o Abisai que pula na frente e socorre? Escuta aqui, escuta aqui. O Abisai agora fere o gigante, mata o gigante, e o Davi sai vencedor. O Davi sai quê? Termino. O Davi sai o quê? Mas foi ele que venceu? Não, ele sai vencedor sem ter matado o gigante. Davi sai assim, ó, carregado. Aí alguém olhou para Davi e disse: é, Davi, o inimigo estava querendo apagar a lâmpada de Israel, mas tu tem um negócio com Deus, viu? Porque até cansado tu vence. Até quando tu não tem funda, até quando você não tem força, até quando você não está lutando com leão, com urso e com Golias, você está debruçado em cima de uma espada. Quando você não pode, Deus envia alguém. Deixa eu te dizer uma coisa: Deus está enviando um Abisai para ajudar alguém. Você crê nisso? Diga glória a Deus.
7: Nunca, e quero dizer nunca mesmo, fale desculpa em...
0: Eita glória, está aí a palavra do Senhor para você, meu amado, minha amada, que você possa colocar em prática essa palavra. E eu termino o programa Mensageiro na presença do Pai, do Filho e do Espírito Santo de Deus. Até quarta-feira. A quarta-feira nós vamos estar aqui mais uma vez falando do amor de Cristo. Quarta-feira, às 16 horas, quer dizer, às 4 horas da tarde, eu estarei aqui com você mais uma vez fazendo o programa O Mensageiro. Fica com Deus, até a próxima. A paz do Senhor Jesus! Ô, glória!
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Muito bem, muito bem. Agora são 9 horas e 55 minutos, 9h55. Obrigado, meu Deus, obrigado mesmo. Mais um. Uma programação agora, hein? Agora, vai começar agora no seu rádio. Só agradecer a Deus estar aqui nessa emissora, né? Nessa Rádio Cultura. A rádio que toca o sucesso que o ouvinte gosta, tá bom? Bom dia, Utinga, bom dia, Chapada, bom dia, Bahia, bom dia, minha gostosíssima companhia. A partir de agora está no ar o meu, seu programa Show da Manhã, por aqui, Cláudio Pires, te fazendo companhia até as 12 horas, tocando o que você gosta aqui na sua Rádio Cultura M, 820 kHz, tá? Obrigado você no carro, em casa, onde quer que esteja ouvindo a nossa programação Cultura. Você que está chegando na cidade de Tinga, seja bem-vindo, obrigado pela visita, volte sempre. Hoje, 16 de agosto de 2026. Você está fazendo aniversário, parabéns, felicidade, música. Essa data repita por muitos e muitos anos. Você, aniversariante dessa data especial de agosto, né? Dia 16 de agosto de 2026. Obrigado também você no seu sítio, na sua fazenda. Você que está em casa descansando, obrigado pelo carinho. Escolheu a melhor Rádio Cultura, é a rádio que toca o sucesso que o ouvinte gosta, né? E a rádio que chega mais longe, onde você estiver, fica pertinho, né? Você mais longe é pertinho de você. Tanto faz com rádio de pilha aí, ou você também ouvindo por aplicativo, obrigado pelo carinho, tá bom? Vamos parar de conversa, vamos com o Rei Roberto Carlos, tá valendo, hein? Tá valendo aí esse produto Racheque, viu, gente? Você pode mandar o áudio. Ainda tá valendo aí o produto Racheque, tá? Você pode ganhar esse produto. Agora são 9 horas e 57 minutos. 9h57, eu costumo começar aqui com o Rei Roberto, tá?

0: Muito bem, de volta, agora são 10 horas. Agora são 10 horas e 6 minutos, 10 e 6. Obrigado você pelo seu carinho, pela sua audiência. É, vamos juntos aqui nesse clima gostoso, nessa manhã gostosa de domingo. Você de lá e eu de cá, o sucesso solto no ar aqui pela Rádio Cultura M de Utinga, 820 kHz. A voz da Chapada cada vez mais forte, levando alegria até você, ouvinte, onde você estiver. Obrigado pelo carinho, tá? E pode participar, está concorrendo aí um produto Racheques. Já tem gente para falar comigo, né, meu amigo Valtemir, rapaz? Valtemir, deixa eu ver aqui, Valtemir. Valtemir chegou aqui cedo, olha ele aqui, rapaz. Valtemir é meu ouvinte, velho, há tempo, né, Valtemir? Valtemir, cadê aqui? Cadê? Bom dia, meu amigo. Meu amigo
1: Valtemir, já foi do Pai Léo, cara. Quero mandar um abraço aí pra toda essa galera da sintonia. Aí pra Rosária, pra Maltide, Maria Nias, Marivalda, pra Geo do Rádio, Seu Ederito, Wanda Almeida, Messias, Carlinho Flamenguista. E assim pra todo esse pessoal da sintonia aí, meu amigo. Aí a música eu vou deixar por sua conta aí, meu amigo. A música eu vou deixar por sua conta. Aí.
0: Valeu, meu amigo Valtemir, rapaz da Vila Paraná. É, Valtemir da Vila Paraná de Bonito, ouvindo a programação. Ele não perde a nossa programação cultura, tá sempre conectado. Ô, Valtemir, e aí, rapaz? Deixa eu procurar uma coisa. Que ontem era pra me responder, mas não deu tempo, não. Rapaz, eu quero conhecer você também, rapaz. Pessoalmente, é um ouvinte aí da cultura, né? Isso, eu vou conhecer você, viu? Eu vou conhecer você também, pessoalmente. Dona, deixa eu ver o nome da mulher, rapaz. Dona Maridalva, é Maridalva, viu, Valtemir? Aqui tem uns meninos aqui. Não, aliás, é um menino, acho que tá bem... Não tá bem aceso o país, viu? Agora tem um menino aqui, um menino. Não vou falar o nome dele não, rapaz, que nós vamos ter que carregar ele. É, tem um menino aqui, um menino que... É um menino aqui, né, Risadinha? Ele tá meio aí, rapaz, ele tá meio... Mas eu acho que é porque o tempo dele é muito corrido, Risadinha. Mas nós vamos pegar ele aqui, Valtemir, e nós vamos tentar levar ele, viu? Nós vamos tentar levar ele. É, rapaz, é um menino que trabalha aqui, é... O nosso amigo... Eliseu, nós vai lá, viu? Nós vai lá na casa da Dona Marivalda, dá um tomo nessa galinha caipira. Eu tô pronto, eu não tenho

Não, eu pra comer, rapaz. Menor que dizer, tá pronto, eu vi Maria, que tá pronto é eu, viu? Volta, me vou tocar aqui uma canção de amado pra você, do mais amado do Brasil. Eu sei que você gosta, viu? Eu sei que você gosta. Daqui a pouquinho vou tocar ela sentada. Sentado na praça, né? Epa, rapaz, sentado na praça. Vai sentado, sentado, rapaz. É, sentado na praça com o Amado Batista. Ele é fã dessa canção do amado, o Valtemir. É, você tá concorrendo aí o produto Racheque, viu? Pode participar no final da programação. Eu falo quem foi que ganhou, tá bom? Pode participar, pode mandar áudio, tá valendo. Neste clima gostoso aqui na sua Rádio Cultura, quero abraçar também meu amigo Fabiano em São Paulo, né? E isso, o Fabiano não perde a nossa programação, tá sempre conectado. Obrigado vocês em São Paulo, ouvindo o som da sua Rádio Cultura. A minha prima Milena também não perde, em Cotias, né? E isso, tá ouvindo o som da cultura em Cotias. Vamos parar de conversa. Agora são 9 horas e... 10 horas e 9 minutos. 10 e 9. Agora são 10 horas e 9 minutos.

0: muito bem, show da manhã, um show de alegria no seu rádio, aqui na sua Rádio Cultura. Agora são 10 horas e 19 minutos, 10 e 19, pode participar, você está concorrendo aí, um produto Rachex, né? Um produto Rachex que serve para seu pé. Você que está com os pés aí, uns pés meio rispo, né? Isso, está acomodando, aí você usando esse produto Rachex, vai ficar lisinho o seu pé, né? Vai ficar um pezinho de uma criança. Aí você pode estar mandando áudio, viu, para cá. Pode mandar seu áudio, tá bom? E você tá concorrendo a esse produto aí, Rachex. Agora são 10 horas e 19 minutos, 10 e 19. Minha amiga Liliana das Vargas dos Bois vai falar comigo, né, Liliana? Agora, rapaz, agora você vai falar comigo. É, bom dia.
1: Bom dia, Cláudia. Quem fala é Liliana das Vargas dos Bois. Uhum. Cláudia, eu quero dar um bom dia para a Cineide, para todos os ouvintes que tiver ligadinho
0: aí, coisa
1: seu
0: boa.
1: Programa. E eu quero que você passe para mim aí ouvir a música de Fernando Cigano. Ofereço a todos que gostaram, para você também. Que Deus abençoe nosso domingo. Seja um domingo de paz e saúde para nós. Que Deus abençoe você e seu trabalho.
0: Ô, oh, coisa boa. Valeu, minha amiga. Eu desejo também para você felicidade, viu? E que Deus abençoe também seu fim de semana, você e sua família, seu esposo, sua mãe, né? Sua mãe, Dona Zenaide, sempre participa aqui no jornal. Sempre eu tô acompanhando aí, viu, Liliane? É, no programação da nossa amiga, num jornal aí, né? Isso, nossa amiga diz, eu tô sentado aí na roça, ouvindo a programação. Graças a Deus, a audiência é forte, né? O jornal aí, graças a Deus. E a gente fica feliz, né? O jornalismo é forte. Muita gente mandando áudio, participando. É bom demais, viu? No Jornal do Meio-Dia, né? Nossa amiga Eliseu Aquino. Pronto, daqui a pouquinho eu toco sua canção, já. Daqui a pouquinho eu toco sua canção, tá? Agora são 10 horas e 21 minutos. 10 e 21. Pode mandar seu áudio aqui para nossa Rádio Cultura M. E você está concorrendo a um produto Rachex, tá bom? Agora são 10 horas e 21 minutos. 10 e 21. Vamos juntos aqui nessa pegada gostosa aqui na sua Rádio Cultura.

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muito bem. Agora são 10 horas e 36 minutos, 10h36, vamos juntos. Eu quero abraçar também meu amigo Negro de Tarso, em Catuabo, vindo a nossa programação. Obrigado, meu amigo Negro de Tarso, né? Não perde a nossa programação aí em Catuaba de Bonito, ouvindo o som da sua Rádio Cultura. Obrigado pelo carinho, por a sua audiência, tá bom? E tem gente para falar comigo, daqui a pouquinho. Daqui a pouquinho eu vou voltar a falar com essa...

Minha amiga Valdirene, em Morro do Chapéu, pede pra ouvir aí, Tairone Cigano, né? Tairone Cigano, minha amiga Valdirene, não perde a nossa programação, tá sempre conectada em Morro do Chapéu, Bahia, ouvindo o som da nossa Rádio Cultura, tá bom? Agora são 10 horas e 37 minutos, 10h37, vamos juntos aqui neste clima gostoso aqui na sua Rádio Cultura.

0: pronto, agora sim. Agora é o áudio da minha amiga Eliane Miranda, né? Lani Miranda. Agora carregou o áudio dela, agora sim, agora tá certo. Agora nós vamos abrir sim o áudio dela. Agora, agorinha, viu, minha amiga? Cadê aqui? Agora tá tudo certinho, tá tudo ok. Deixa eu ver aqui. Bom dia.
1: Bom dia, Cláudia. Aqui é Helene da rua Catarina Portela, né? Que Deus nos abençoe.
2: Essa é pra tomar uma.
1: É, eu quero ouvir uma música de Mala Sem Alça.
3: CS Divulgações.
1: Eu tenho um programa aí, ofereço para todos que gostar da música. E vamos ganhar esse prêmio aí.
0: Pera aí, calma aí, calma aí, pera aí.

0: Eu quero abraçar também meu amigo Giva, né? O Giva também não perde a nossa programação Cultura, tá sempre conectado. Já já vou dar uma olhadinha aqui no áudio da minha amiga, já já, pera aí, viu? É, abraçar aí meu amigo Giva. O Giva também não perde a nossa programação, sempre conectado na nossa Rádio Cultura AM. Deixa eu ver agora, minha amiga, deixa eu ver aqui agora,
1: Bom dia, Cláudia, aqui é Helene da Rua Catarino Portela, né? Que Deus nos abençoe. É, eu quero ver uma música de Mala Sem Alça. Qualquer uma que tiver no programa aí, ofereço para todos que gostar da música. E vamos ganhar esses prêmios aí, né? Eu já ganhei um Rachadex, é muito bom.
0: Muito bom, minha amiga Helene. Helene, rapaz, isso aí. Helene aí da Rua Catarina Portela, não perde a nossa programação. Obrigado pelo carinho, por a sua audiência. Helene, ah, pois é, rapaz, você, é, eu vejo aí, viu? Vejo você ganhando a programação aí, rapaz, muito bom. É um produto aí, o Rachek. É um produto bom, né, Helene? Você tá com aquele pé risco, né? Furando, rapaz, o... Aí o companheiro diga, chega pra lá, rapaz, que esse pé aí tá meio... Fazer que não dizendo por mais, tá meio grosso, né? Você usando esse produto Rachek, aí você pode, Lene, ficar com aquele pezinho de criança, algum pezinho algum pezinho de bebê, né? Agora são 10 horas e 44 minutos, 10h44, quero abraçar também minha amiga. Franciele, né? Franciele tá cobrando um alô, que eu esqueci, não. Ô, minha amiga, não esqueci não, rapaz, tá acompanhando a programação Cultura. Franciele, um abraço pra você em Santa Rita, né? Em Mineiros aí, Santa Rita de Araguaia, em Mato Grosso do Sul. Obrigado pelo carinho, vocês sempre acompanhando a nossa programação, tá? Daqui a pouco eu toco sucesso da minha amiga Lene. E tem aqui mototáxi com Franga Guiar. Para minha amiga Luciana Irecê, Bahia, não perde a nossa programação, sempre conectada. Um abraço para vocês em Irecê, tá bom? Agora são... Pode mandar áudio para você, tá concorrendo esse produto Rachex, tá bom? Agora são 10 horas e 44 minutos. 10h44.

Muito bem, agora são 10 horas. Agora são 10 horas e 59 minutos. 10h59. Obrigado a você pelo seu carinho, pela sua audiência. Onde quer que esteja ouvindo o som da sua Rádio Cultura M, 820 kHz. A voz da Chapada cada vez mais forte. Pulou, hein? Nosso digital pulou 11 horas em ponto aqui no centro da cidade de Utinga. É, o clima marcando aí 21 graus, né? É, nublado, tá nublado, né?

0: Agora são 11 horas em ponto, tem gente para falar comigo, minha esposa Elisângela vai falar comigo, hein? Tá concorrendo também esse produto Rachex, viu, Elisângela? É, você tá concorrendo esse produto Rachex. É pra você, ó, esse produto. É, Chayano também mandou um áudio ali, não foi? Ó, eu tô vendo ali. Esse produto Rachex é porque assim. Aí você tá com aquele pé meio grosso. O companheiro tá deitado, né? Aí você começa a passar. Aí o companheiro fica pulando pra frente. Agora pipoca, né? Agora pipoca no caco. Aí você usando esse produto Rachex, seu pé vai ficar lisinho, igual o pé de criança. Você vai passar, o companheiro fica quietinho aí, né? Não é não, dona, cadê ela aqui, rapaz? Cadê ela? Dona, tem que passar, viu, dona? Eu tenho que botar o nome nessa menina aqui, essa velhinha, trabalha mais, eu não sei o nome dela, não. Tem que passar, né? Vai ter que passar ou não vai? Ela pediu pra ouvir Crescinha, né? Isso, a Elisângela pediu pra ouvir Crescinha, aí dá vontade de tomar o quê? Uma cerveja. É, eu vou tomar uma hoje, não tem jeito não, viu?
1: Ele não vai não.
0: Oxi.
1: Ele não vai não.
0: Não vai o quê, rapaz? Quem vai tomar um é eu não vou tomar um quê, rapaz? Um tempo desse aí, né? Depois sair daqui, dona, eu vou botar um nome em você, você tá sem nome, viu? Deixa eu abrir o áudio dela aqui, pera aí, deixa eu abrir um áudio aqui, o áudio dela, que ela, deixa eu ver aqui, ela mandou um áudio, né, pra concorrer. Isso, tem que mandar o áudio, viu, aí, mandou aqui, é, bom dia.
2: Oi, Cláudio, bom dia, aqui é a Elisângela do bairro São José. Eu, Cláudio, eu gostaria que você passasse uma música de Crescinha, pode ser qualquer uma. É, eu ofereço para minha filha Chayane, para você e para tudo que gostar da música. É, eu quero concorrer a esse Rachex, viu?
0: Olha, é isso aí, Elisângela, você já está concorrendo a esse produto Rachex, né? É, Elisângela já mandou o áudio aí no São José, obrigado vocês. Aí do São José que não perde a nossa programação. Pode mandar seu áudio, tá valendo, viu? Até as 12 horas eu tô aqui na sua companhia. É, passa aqui na Elisângela aí, minha amiga. Aí da rua Catarina Portela. É, rapaz, agora são. Ô, Elisângela, ele é bom demais, viu? A nossa amiga Lene, né? Lene Miranda. Isso, a Lene Miranda mandou aí, disse que já usou. Muito bom, o pé dela ficou fininho, não foi, Lene? É, o pé de Lene ficou fininho. Matilde chegou ali, tomei, Matilde. Matilde chegou ali, já vou abrir os áudios. Agora são 11 horas e 3 minutos, 11 e 3. É, Chayane mandou um áudio aqui, deixa eu ver aqui, Chayane, rapaz, deixa eu ver aqui. Cadê o áudio dela? Epa, rapaz, tá aqui, deixa eu abrir logo aqui. É, bom dia.
3: Oi, Cláudio, bom dia. Aqui é Chayane do bairro São José. Gostaria que você passasse uma música de Tarcísio do Acordeão.

Aí, rapaz, assim, o pé vai ficar fininho, você parece que, que nunca pisou no, na terra, né? É, com essa pomada Racheque, né? Então, até pede pra ouvir sucesso com o Tarcísio do Acordeon, já já. Mas antes, daqui a pouquinho, tem Crescinha, né? Já já, pera aí, viu?

0: Eu quero abraçar também meu amigo, o Jackson, né? O Jackson não perde a nossa programação em Valparaíso, em Goiás, não perde, está sempre conectado. Um abraço, Jackson, para você e sua família, tá bom? Eu quero abraçar também, meu amigo, o seu Osto está ouvindo a programação em Rio Grande do Sul. Vamos juntos aqui nessa pegada gostosa. Agora são 11 horas e 5 minutos.
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0: Muito bem, de volta. Agora são 11 horas. Agora são 11 horas e 20 minutos. 11:20 da manhã. Na cidade de Utinga. Eu quero abraçar todos vocês acompanhando a nossa programação Cultura, onde quer que esteja. Recebe meu carinho. Abraçar também vocês em Cabeceira do Rio, né? E isso, ouvindo o som da sua Rádio Cultura. Eu quero abraçar também vocês em Duas Barras, município aí de Morro do Chapéu, Bahia. Você de Barbado aí de Morro do Chapéu. Você de Barbado aí de Rui Barbosa, Bahia. Ouvindo a nossa programação, obrigado pelo carinho, por a sua audiência, tá? Quero abraçar também minha amiga Solange Wagner, não perde a nossa programação. Solange... E aí, Solange, bebeu muito nessas festas, rapaz? Ei, vai devagar, viu? Vai devagar, vai devagar. Agora são 11 horas e 21 minutos. 11:21, minha prima Matilde vai falar comigo, né? Agora, agorinha, Matilde, cadê aqui? Matilde, bom dia, Matilde.
1: Bom dia, Cláudio. Bom dia, meu primo. Tô na escuta, viu?
0: Coisa
1: boa. Um bom dia aí pra Elisângela, pra você, pra Cineide, Valtemir. E pra todo mundo que vem na escuta. E você passa aí, Vic Souza, diz amor. E um bom dia, um bom trabalho, meu primo. Tchau, tchau.
0: Valeu, minha prima Matilde, ouvindo aí na Baixona. Baixona 1, Baixona 2, todo mundo ligado na nossa Rádio Cultura. Obrigado pelo carinho de vocês, tá? Tem mais gente pra falar comigo, a minha irmã Eliane. Cadê a Eliane? Opa, esse aqui. Eliane tá aqui. Matilde pede pra ouvir, Vicky Souza. Daqui a pouquinho, na programação. Deixa eu ver a Eliane aqui. A Eliane tava fazendo aniversário, né, Eliane? Isso, 46 anos, foi? 46 anos, a Eliane tava fazendo, graças a Deus, né? A minha irmã Eliane, rapaz, ela tava fazendo idade nova. Cadê aqui? Deixa eu ver se eu acho aqui um negocinho aqui pra ela. Um parabéns, cadê aqui? Esse aqui?
2: Aniversariantes do dia.
0: Parabéns, felicidades.
2: Aniversariantes do dia.
0: Parabéns, minha irmã Eliane, que Deus abençoe. Muitos anos de vida e saúde, muita paz, muita alegria, muito sucesso. Você que está fazendo idade nova, parabéns. Mas ela fez, acho que foi. Foi quinta, não foi, Eliane? Foi quinta-feira, já passou, né? Mas tá valendo, né? Que Deus abençoe você, aniversário dessa data especial, tá? Deixa eu abrir o áudio dela aqui, cadê aqui? Deixa eu ver ela aqui. Bom dia.
3: Ô Cláudio, bom dia.
0: Bom dia.
3: Ô Cláudio, gostaria de passar essa música pra mim com Zezé de Camargo e Luciano.
0: Ei.
3: Bem chamada.
0: Olha.
3: Gostaria de oferecer essa música pra minha filha Adilânia e Wagner, pra meu filho Romildo, minha nora Jessiquele, e pra minha irmã Romara aí no Goiás, pra minha irmã Eva aí no Botafogo, pra minha irmã Zelane, pra minha irmã Tânia, e pra você, e pra
0: Obrigado.
3: Sua esposa, e pra todos que gostaram da música.
0: Valeu, minha irmã Eliane, ouvindo a programação, aí quer ouvir Zezé de Camargo Luciano, agora pronto. Eu não tô afim de tomar nada hoje, rapaz. Eu ia ficar de boa, mas umas pedadas dessas no coração. Aí vai ter que tomar uma, não tem jeito não. Daqui a pouquinho tem Vicky Souza pra Matilde, já. Daqui a pouquinho, viu, Matilde? E depois tem pra Eliane também, já. E tem mais gente pra falar comigo, daqui a pouquinho. Agora são 11 horas e 24 minutos. 11:24.

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0: Isso mesmo, esse aqui é o original. É o Cláudio Pires te fazendo companhia até as 12 horas, tocando o que você gosta. Aqui na sua Rádio Cultura M, 820 kHz, a voz da Chapada, cada vez mais forte. 11 horas e 47 minutos. É, rapaz, a minha irmã Eliane tá mandando um abraço para o esposo dela, o Gilmar, hein? É, o Gilmar está ouvindo a programação em Minas Gerais, né? Em Piuí. É Piuí, né? Isso, é Piuí. Minas Gerais, obrigado, meu cunhado Gilmar. Ouvindo a programação Cultura, ele e os colegas dele, né? Aí na colheita do café. Eles trabalhando. Hoje não, hoje não tá trabalhando, hoje é domingo. Hoje ele tá descansando e ouvindo a programação Cultura aí por aplicativo em Piuí, Minas Gerais. Um abraço para vocês, tá? A sua esposa Liane tá mandando um abraço para você, viu, Gilmar? Segura. Segura. Quando chega aí, você. É, ó. O Eliane, quando o Gilmar chega aí, tu manda ele na farmácia, viu? Na farmácia aí, é farmácia vida, né? E comprar aí uma vitamina, é... Polimax, né? Isso, manda ele tomar um Polimax, porque quando você tá trabalhando assim... Quando tá trabalhando assim, trabalhando... O gasto é muito, né? Aí passa esse tanto de tempo, chega aí. Aí tem que tomar aí a vitamina, né? Forte, pra ficar bom, rapaz. É, valeu, um abraço pra você, meu amigo, meu cunhado Gilmar. Tem gente pra falar comigo, hein? Tem gente pra falar comigo agora. Agora são 11 horas e 49 minutos. 11h49, deixa eu ver aqui. Bom dia.
1: Bom dia, Cláudio Nogue. E aí,
0: Cláudio Pires.
1: Uma ótima semana para nós. Eu gostaria de mandar um alô para a Leiliana, a base dos bois, Leiliana e a família dela. E para todos os ouvintes da Rádio Cultura.
0: Ei, coisa boa.
1: Ana Maria Alves Marques, moro na Fazenda Cajazeira.
0: Ô, rapaz, Maria Alves Marques, né? Mora na Fazenda Cajazeira, ouvindo a programação. Valeu, minha amiga Maria, ouvindo o som da cultura. Não perde a nossa programação. Tá concorrendo também aí, né? Isso, uma pomada racheque, já já. É, rapaz, já já aí eu vou trazer o ganhador. Ou a ganhadora, né? Agora são 11 horas e 50 minutos, 11h50. Vamos juntos. Vamos aqui de Júlio Nascimento, né, rapaz? Vamos de Júlio Nascimento. O comercial entrou, não deu tempo de tocar ele. Mas agora sim, agora eu vou tocar. Tô com você aqui coladinho até as 12 horas, viu? Não saia daí não, vamos ouvir sucesso aqui na sua Rádio Cultura, tá bom?

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Estou passando aqui para convidar você para separar a bota e chapéu, porque no dia 13 de setembro, na cidade de Utinga, Bahia, temos o Encontro dos Vaqueiros do assentamento Patis. Então espero todos vocês, a gente sua turma, e vai curtir falar com a gente. Quero agradecer também a toda a comissão organizadora e ao meu amigo Gilberto. Então, gente sua turma, separa a bota e o chapéu, porque não vai fazer aquele desmantelo que só nós vaqueiros sabemos fazer. Quer tomar muita cachaça, dançar muito forró, muito piseiro e com certeza amanhecer o dia. 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
5: 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Mas onde está?

muito bem de volta. Show da manhã, um show de alegria no seu rádio. Agora nós vamos ver quem foi a ganhadora aí do produto Rachex, tá? Muitas participações aqui, gente. Muita participação, graças a Deus. A audiência aqui é forte, né? Onde você estiver, obrigado pelo carinho, pela sua audiência. Agradecer você de coração, tá? Se eu puxar aqui, deixa eu olhar aqui devagarzinho. Cadê? Cadê aqui? Opa, ganhadora do produto Rachex foi a Lisângela, hein? Ei, coisa boa, Lisângela, você ganhou aí o produto Rachex, viu, Lisângela? É, amanhã nós passa aqui e pega aqui com a menina, né, na recepção. É, Lisângela ganhou aí o produto Rachex, hein? Ô, oh, sorte, deu sorte você, hein? Pra passar nos pés aí, os pezinhos ficar finos. A Elisângela, é, minha esposa Elisângela, ganhou aí o produto Rachex, tá bom? E pode, já vai, você vai participando aí, vai tendo brindes aí, né? Na programação Corrida da Semana tem sim, com certeza deve ter, né? Gente, é, agradecer primeiramente Deus, é, agradecer primeiramente Deus, mais uma programação, graças a Deus, meu Deus. Obrigado, obrigado, obrigado você ouvinte aí do outro lado do rádio, por a paciência, por o carinho, por participar aqui com a gente, é, é as programações dia a dia, vocês aí lado a lado, fazendo a festa no rádio aqui com a gente, tá bom? E a gente só tem a agradecer a primeiramente Deus, segundo vocês ouvindo, tá bom? E eu vou ficando por aqui, viu, gente? Eu vou ficando por aqui, agradecer a Deus, né? Sabadão, a partir das 4 da tarde, tô aqui coladinho com você. Um sabadão na cultura é comigo, viu? Das 4 até as 6 horas. E os domingos às 9h30 até as 12 horas, tá bom? E amanhã tem uma manhã na Chapada com nosso amigo Sandro, né? E isso você pode ligar seu rádio. E amanhecer na Chapada aí com o Sandro, das 6 às 8. E às 11h30 aí, é, o jornal A Voz do Povo, nosso amigo Eliseu Aquino. E isso, o jornal A Voz do Povo, para você ficar bem informado da Bahia, do Brasil e do mundo. Das 11h30 até a 1h30 da tarde, você fica bem informado aqui na cultura, viu? É, das notícias da Bahia, do Brasil e do mundo, você fica bem por dentro do que está acontecendo aí fora da Bahia e do Brasil, né? Você não pode perder, viu? Às 11h30, a 1h30 da tarde, com nossa amiga Eliseu Aquino, tá bom? E eu aí volto no final de semana, se Deus permitir, tá bom? É, agora são 11 horas e 59 minutos, 11h59, e eu já fui, viu? Eu já fui, se Deus quiser, sabadão estou aqui coladinho com você.

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5: Muito obrigado!

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1: Alô,
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0: É ardente, viu? Ardeu!
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0: Quem gostou dá um gritão aí!
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2: 2h42.
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7: Pega o selinho e coloca na boquinha, coloca na boquinha, coloca na boquinha. Olha que pega o selinho, faz cara de safadinha.
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2: 3:23.

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1: 4 e 5.

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essas canções, cara, estão num lugarzinho bonito, assim, sabe? Um lugarzinho lindo, assim, em os momentos mais leves, como eu falei, elas aparecem. E como eu falei, sempre cheiram frescor, sabe? Sempre parecem novas. Me sinto só também, né? O texto, né? É, estou sentindo a falta do seu amor, o amor mesmo sendo falado dessa maneira.

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1: 4:43.

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Daqui a pouco eles vão passar por aqui. Rafa Marques e Pipo Marques com 8794. Sai de lá e vem pra cá. Mas já que eles não chegaram ainda, eu tenho que cantar esse sucesso deles.

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0: isso, levanta do chão, João, toma uma atitude.
1: Como é que é? Falou, tomar o quê, meu irmão?
0: Tomar uma iniciativa, viver, sonhar, sorrir.
1: Não, assim for pra tomar, eu já mudei de